0: coisa, não vai morrer na enxaqueca da outra escolha.
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